0: um espaço de associação de ex-combatentes que hoje se ha convertido em um museu.
1: O prédio foi construído pelos próprios veteranos.
2: O edifício foi construído por los propios veteranos. Sempre me gusta contar esta história com recursos de los veteranos. Por lo tanto, é um recuerdo muito importante. Um recuerdo importante para o mundo. A Segunda Guerra Mundial e um recuerdo importante para Brasil, porque é um conflito que também nos atraviesa. Nos cambiou muito.
0: Toda a exposição está composta de donações de homens e mulheres que lutaram contra o nazifascismo em norte de Itália e de antigo armamento do exército brasileiro. Mais que contener fragmentos da história mundial, esses objetos ilustram histórias humanas.
1: É, o museu tem esse caráter assim dinâmico.
2: O museu tem esse caráter dinâmico de acercar, digamos, visualmente, a história à pessoa. Estamos aqui para mostrar que a guerra é uma tragédia, que a guerra é o último recurso. Mais que isso, e isto era muito claro para os veteranos, que é uma tragédia e que esse recuerdo também existe, e em grande medida para impedir que ocorra uma nova guerra. Claro que isto é algo utópico, não? Mas para tratar de impedir que ocorram conflitos como este, mostrando o sacrifício que se les exigiu a estos brasileños há 80 anos.
0: Segundo o censo permanente da Associação Nacional de Veteranos da Força Expedicionária Brasileira, existem 22 ex-combatientes vivos. Valfrid de Moraes é um deles. A los 104 anos de idade, recuerda com muita emoção seus anos como uniformado.
3: Senti frio. Senti hambre e todo isso. Sufri bastante, mas valeu a pena. O panorama que via era de destruição. Ciudades enteras arrasadas. Cuando desembarqué en Nápoles, había muchos italianos que decían: brasileño, por favor, un pan, una bota militar, un cigarrillo. Yo les daba todo lo que podía.
0: La fuerza brasileña fue decisiva en las batallas de Monte Castello, Montese y Castel Nuovo, que debilitaron a las fuerzas del Eje en suelo italiano. Valfrid estuvo en la guerra en sus años finales, entre 1944 y 1945. Afirma que cada derrota del enemigo era muy celebrada, pero sobre todo recuerda la victoria final y el momento exacto en el que recibió la noticia.
4: Sí, van a embarcar.
3: Mañana se van a Brasil. En ese momento me invadió una gran alegría. Cuando llegué aquí a Brasil, fue una gran fiesta, ¿no? Fue una fiesta. Nos llenó de alegría, ¿sabes?
0: Apesar de todo, este señor centenario mira hacia atrás y dice que no cambiaría nada.
3: Estoy muy orgulloso. Es un estatus inalcanzable, ¿no?
0: Michel de Mello, RT, Río de Janeiro, Brasil,